0: estúdio, 9 e 17, 9 graus.
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0: Estúdio 10 horas, 9 graus.

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1: 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Boa noite.

0: estúdio, 10 e 17, 9 graus.
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0: Uma mulher foi morta pelo companheiro na tarde deste domingo, 23 de agosto, no bairro Basalto, em Nova Prata. O caso é tratado como feminicídio e será investigado pela Polícia Civil. Conforme as informações preliminares, o homem atacou a companheira com golpes de facão. Após o crime, ele também morreu. As circunstâncias da morte do suspeito serão apuradas pelas autoridades. O fato teria sido presenciado por vizinhos e imagens do ocorrido foram registradas por pessoas que estavam nas proximidades. A Brigada Militar e o Serviço de Atendimento Móvel de Urgência foram acionados. No local, foram constatadas as mortes das duas pessoas. Após os primeiros procedimentos, a ocorrência ficou sob responsabilidade da Polícia Civil, que dará prosseguimento à investigação. Os corpos foram encaminhados para a necropsia.
1: Estúdio 10 e 41, 9 graus.
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0: estúdio 10:57, 8 graus.
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0: Estúdio 11 e 21, 8 graus.
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0: rádio, meia-noite e 48 graus.
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0: estúdio, meia-noite e 22, 8 graus.
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0: Estúdio 1 e 18, 8 graus.
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0: estúdio 2:15, 8 graus.
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0: Episódio 3 e 13, 8 graus.
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0: Estúdio 4 e 14, 7 graus.
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0: estúdio 4 e 57, 7 graus.
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0: estúdios 5 e 13, 7 graus.
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Muito bom dia, quarta-feira promete temperaturas mais altas para Veranópolis e região. O sol predomina por todo o dia. A máxima deve chegar aos 24 graus na parte da tarde. A mínima foi de 7 na madrugada. Temperatura alta que dá lugar à chuva no final da quinta-feira. A quinta inicia com sol, tem o aumento das nuvens na parte da tarde e possibilidade de chuvas entre o final da tarde e início da noite. São esperados pelo menos 7 milímetros. A mínima é de 14 e a máxima de 26 graus. Na sexta-feira, ainda devemos ter tempo encoberto, chuvoso, mínima de 15, máxima não passando dos 27. Fica quente ainda na sexta-feira, com precipitação que pode chegar aos 20 milímetros em Veranópolis. Eu sou Didio Luzzato com a previsão do tempo para estúdio. Estúdio 5 e 22, 8 graus.

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2: Boa quarta pra você, que tenhamos um ótimo dia. A gente segue com as melhores músicas de todos os tempos aqui na Estúdio.

0: estúdio 5 e 37, 8 graus.
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0: Foi identificado como Bruno da Silva, de 25 anos, o homem morto a tiros na tarde de domingo, 23, em Veranópolis. O crime aconteceu no bairro Santo Antônio. Segundo as informações apuradas pela Polícia Civil, dois homens vestidos de preto passaram de motocicleta e efetuaram disparos contra Bruno. A vítima não resistiu aos ferimentos. Conforme a corporação, ele possuía antecedentes policiais por homicídio, tráfico de drogas e porte ilegal de arma de fogo. A investigação ficará sob responsabilidade da Delegacia de Polícia de Veranópolis, que busca esclarecer a motivação do homicídio e identificar os autores dos disparos. Até o momento, não foram divulgadas informações sobre prisões relacionadas ao crime. Também ainda não há informações divulgadas sobre sepultamento da vítima.
1: Estúdio 5 e 42, 8 graus. 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

0: Estúdio 5 e 59, 8 graus.
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Muito bom dia, quarta-feira promete temperaturas mais altas para Veranópolis e região, o sol predomina por todo o dia, a máxima deve chegar aos 24 graus na parte da tarde, a mínima foi de 7 na madrugada. Temperatura alta que dá lugar à chuva no final da quinta-feira. Quinta inicia com sol, tem o aumento das nuvens na parte da tarde, possibilidade de chuvas entre o final da tarde e início da noite. São esperados pelo menos 7 milímetros. A mínima é de 14 e a máxima de 26 graus. Na sexta-feira, ainda devemos ter tempo encoberto, chuvoso, mínima de 15, máxima não passando dos 27. Fica quente ainda na sexta-feira, com precipitação que pode chegar aos 20 milímetros em Veranópolis. Eu sou Didio Luzzato com a previsão do tempo para estúdio. Estúdio 6 e 23, 8 graus.

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1: 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Uma ótima quarta-feira para você, que seu dia seja abençoado. Por aqui seguimos com as melhores músicas. Bom dia! 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

0: estúdio 6 e 38, 8 graus.
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0: quarta rodada do Campeonato Municipal de Futsal de Veranópolis foi disputada na sexta-feira, 21 de agosto, no Ginásio Poliesportivo Leonir Farina, com jogos pelas categorias Sub-17, Veterano e Livre. Pelo Sub-17, o Planalto venceu o Fênix por 5-1. Na categoria Veterano, o Valverde superou o Armação por 6-3. Na categoria Livre, o UG da Vila venceu o Penharol por 3-2, enquanto o Armação derrotou o Serrano por 2-1. A competição segue reunindo atletas, equipes e torcedores no Poliesportivo Leonir Farina e a próxima rodada está marcada para terça-feira, 25 de agosto.
1: Estúdio 6 e 43, 8 graus.

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1: Bom dia! Uma ótima quarta-feira para você. Seguimos aqui na estúdio com as melhores músicas do seu rádio.

0: estúdio 6 e 58, 8 graus.
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0: Muito bom dia, quarta-feira promete temperaturas mais altas para Veranópolis e região. O sol predomina por todo o dia. A máxima deve chegar aos 24 graus na parte da tarde. A mínima foi de 7 na madrugada. Temperatura alta que dá lugar à chuva no final da quinta-feira. Quinta inicia com sol, tem o aumento das nuvens na parte da tarde, possibilidade de chuvas entre o final da tarde e início da noite. São esperados pelo menos 7 milímetros. A mínima é de 14 e a máxima de 26 graus. Na sexta-feira, ainda devemos ter tempo encoberto, chuvoso, mínima de 15, máxima não passando dos 27. Fica quente ainda na sexta-feira, com precipitação que pode chegar aos 20 milímetros em Veranópolis. Eu sou Didio Luzzato com a previsão do tempo para estúdio.
1: Estúdio 7 e 23, 9 graus.

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2: Bom dia, boa quarta. Seguimos com as melhores músicas do seu rádio e, claro, a sua companhia aqui na estúdio.

0: estúdio 7:39, 10 graus.
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0: União Castilhense Futsal empatou em 3-3 com o Tapejara Futsal na noite deste sábado, 22 de agosto, no ginásio Albino Socella, em Tapejara. O time de Veranópolis chegou a abrir 3-1 no placar, mesmo enfrentando um período com um jogador a menos após uma expulsão. Nos minutos finais, porém, o Tapejara reagiu, diminuiu com Léo Love e chegou ao empate com o Feijão, quando restavam apenas 4 segundos para o fim da partida. Com o resultado, União Castilhense permanece na liderança do Gauchão Série B, agora com 26 pontos. União Parobé aparece com 24, enquanto o Tapejara chegou aos 23 pontos. O próximo compromisso do time veranense será no sábado, 29 de agosto, às 20 horas, contra o União Tresmaiense, no ginásio poliesportivo Leonir Antônio Farina, em Veranópolis.
1: Estúdio 7 e 41, 10 graus. 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

0: estúdio 7:57, 11 graus.
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Muito bom dia, quarta-feira promete temperaturas mais altas para Veranópolis e região. O sol predomina por todo o dia. A máxima deve chegar aos 24 graus na parte da tarde. A mínima foi de 7 na madrugada. Temperatura alta que dá lugar à chuva no final da quinta-feira. A quinta inicia com sol, tem o aumento das nuvens na parte da tarde e possibilidade de chuvas entre o final da tarde e início da noite. São esperados pelo menos 7 milímetros. A mínima é de 14 e a máxima de 26 graus. Na sexta-feira, ainda devemos ter tempo encoberto, chuvoso, mínima de 15, máxima não passando dos 27. Fica quente ainda na sexta-feira, com precipitação que pode chegar aos 20 milímetros em Veranópolis. Eu sou Didio Luzzato com a previsão do tempo para estúdio. Estúdio 8 e 23, 12 graus.

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1: 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Excelente manhã de quarta-feira pra você. As melhores músicas do seu rádio seguem aqui no estúdio. Clássicos de todos os tempos, com alguma pitada de novidade também. Bom dia!

0: O Ministério Público do Rio Grande do Sul reuniu na segunda-feira, 24 de agosto, representantes das defesas civis de Veranópolis, Cotiporã, Vila Flores e Fagundes Varela. O encontro, realizado pela Promotoria de Justiça de Veranópolis e conduzido pelo promotor Lúcio Flávio Mioto, teve como objetivo fortalecer a integração regional e aprimorar os planos de contingência para situações de risco e desastres. Entre os temas debatidos estiveram o monitoramento de áreas de risco, sistemas de alerta, obras preventivas, capacitação de voluntários, preparação das escolas e definição de abrigos temporários. Também foram discutidas medidas para proteção de pessoas vulneráveis, atendimento de animais em evacuações e integração com empreendimentos hidrelétricos da região. Entre as alternativas apresentadas está a possibilidade de instalação de um heliponto no aeródromo local, que poderia auxiliar em operações de resgate e outras situações de emergência. Os participantes reforçaram que a atuação conjunta entre municípios e instituições é fundamental para ampliar a prevenção e reduzir os impactos de eventos climáticos extremos sobre a população.
1: Estúdio 8 e 42, 13 graus.
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0: Boa quarta pra você, que tenhamos um ótimo dia. A gente segue com as melhores músicas de todos os tempos aqui na Estúdio.

0: Estúdio 8 e 59, 14 graus.
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Muito bom dia, quarta-feira promete temperaturas mais altas para Veranópolis e região. O sol predomina por todo o dia. A máxima deve chegar aos 24 graus na parte da tarde. A mínima foi de 7 na madrugada. Temperatura alta que dá lugar à chuva no final da quinta-feira. Quinta inicia com sol, tem o aumento das nuvens na parte da tarde, possibilidade de chuvas entre o final da tarde e início da noite. São esperados pelo menos 7 milímetros. A mínima é de 14 e a máxima de 26 graus. Na sexta-feira, ainda devemos ter tempo encoberto, chuvoso, mínima de 15, máxima não passando dos 27. Fica quente ainda na sexta-feira, com precipitação que pode chegar aos 20 milímetros em Veranópolis. Eu sou Didio Luzzato com a previsão do tempo para estúdio. Estúdio 9 e 24, 16 graus.

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2: Bom dia, boa quarta. Seguimos com as melhores músicas do seu rádio e, claro, a sua companhia aqui na estúdio.

músico e comunicador Valdir Anzolin, natural de Veranópolis, recebeu o título de cidadão caxiense em sessão solene realizada na noite de terça-feira, 25 de agosto, na Câmara Municipal de Caxias do Sul. Com mais de 60 anos de carreira, Anzolin construiu uma trajetória marcada pela música e pela valorização das tradições italianas. A homenagem reconheceu a contribuição do artista para a preservação e divulgação da cultura de Caxias do Sul e da Serra Gaúcha. Veranópolis também esteve representada na cerimônia pelo prefeito Cristiano Valduga Dalpai, que destacou a participação de Anzolin no resgate da festa La Cucagna. Ao longo de mais de sua contribuição do artista para a preservação e divulgação da cultura de Caxias do Sul e da Serra Gaúcha. Veranópolis também esteve representada na cerimônia pelo prefeito Cristiano Valduga Dalpai, que destacou a participação de

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0: Uma ótima quarta-feira para você, que seu dia seja abençoado. Por aqui seguimos com as melhores músicas. Bom dia! Esta é a Estúdio.

0: estúdio 9:57, 17 graus.
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Muito bom dia, quarta-feira promete temperaturas mais altas para Veranópolis e região. O sol predomina por todo o dia. A máxima deve chegar aos 24 graus na parte da tarde. A mínima foi de 7 na madrugada. Temperatura alta que dá lugar à chuva no final da quinta-feira. A quinta inicia com sol, tem o aumento das nuvens na parte da tarde e possibilidade de chuvas entre o final da tarde e início da noite. São esperados pelo menos 7 milímetros. A mínima é de 14 e a máxima de 26 graus. Na sexta-feira, ainda devemos ter tempo encoberto, chuvoso, mínima de 15, máxima não passando dos 27. Fica quente ainda na sexta-feira, com precipitação que pode chegar aos 20 milímetros em Veranópolis. Eu sou Didio Luzzato com a previsão do tempo para estúdio. Estúdio 10 e 22, 19 graus.

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2: Ótima quarta-feira, bom dia, as melhores músicas estão aqui na estúdio.

0: A pequena Beatriz, bebê de Veranópolis, que está internada em uma unidade de terapia intensiva em Santa Maria, segue entubada e recebendo cuidados médicos. Segundo a atualização repassada pela mãe, Luísa Costa, na segunda-feira, 24 de agosto, a criança completava 11 dias de internação. Apesar de o quadro ainda exigir cuidados intensivos, a mãe informou que Beatriz vem apresentando algumas melhoras aos poucos. A família mantém a esperança na recuperação da criança e reforça o pedido para que a comunidade continue unida em uma corrente de oração. Além das mensagens de apoio, os familiares também estão recebendo contribuições financeiras para auxiliar nas despesas durante o período de internação e tratamento. A família agradece todas as orações, compartilhamentos e manifestações de solidariedade recebidas.
1: Estúdio 10 e 43, 20 graus.

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2: Bom dia! Uma ótima quarta-feira para você. Seguimos aqui na estúdio com as melhores músicas do seu rádio.

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2: Boa quarta pra você, que tenhamos um ótimo dia. A gente segue com as melhores músicas de todos os tempos aqui na Estúdio.

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0: Escute o 11 e 22. 22 graus.
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0: Estúdio, meio-dia e 31, 24 graus.
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3: Boa tarde, obrigado pela sua companhia aqui na estúdio. Seguimos com muitos clássicos e alguma novidade também.

0: estúdio, 1:19, 25 graus.
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0: Estúdio 2 horas, 25 graus.
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4: Excelente quarta! Seguimos com mais músicas aqui na estúdio. Boa tarde!

0: Estúdio 2 e 17, 25 graus.
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0: Nova Prata se prepara para receber culturas de diferentes partes do mundo durante a 22ª edição do Festival Internacional de Folclore, que acontece de quarta-feira, 2 de setembro, até domingo, 6 de setembro. Durante 5 dias, o município será palco de apresentações artísticas, competições, feiras e atividades de intercâmbio cultural. A programação reunirá mais de 500 bailarinos brasileiros e estrangeiros e contará com 16 grupos, sendo 8 internacionais, 7 locais e o anfitrião Bailado Gaúcho. Um dos principais destaques será o Campeonato Mundial de Danças Folclóricas da FIDAF, competição que tem Nova Prata como única sede nas Américas. Neste ano participarão grupos da Espanha, Macedônia do Norte, Colômbia, Tchequia, Chile, Bulgária, Paraguai e Eslováquia, além da representação brasileira. Durante o dia, haverá apresentações gratuitas, feiras e competições de pares e duetos na Praça da Bandeira, enquanto os espetáculos noturnos serão realizados no ginásio Alcides Tarascone. Os ingressos custam entre R$ 20 e R$ 40, conforme a noite e o setor escolhido, e também haverá opção de ingresso solidário mediante a doação de 1 quilo de alimento não perecível. O festival já foi eleito por 4 anos consecutivos o melhor do mundo pela FIDAF e é considerado um dos principais eventos culturais da Serra Gaúcha.
1: Estúdio 2 e 41, 25 graus. 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

0: Estúdio 2:57, 25 graus.
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2: Boa tarde, ótima quarta-feira, as melhores músicas do seu rádio estão aqui.

0: estúdio, 3 e 17, 25 graus.
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0: Estúdio 4 horas, 25 graus.
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3: Boa tarde! As melhores músicas do seu rádio seguem aqui na programação da Estúdio.

0: Estúdio 4 e 14, 25 graus.
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1: Estúdio 4 e 44, 24 graus. 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
2: Boa tarde, obrigado pela sua companhia aqui na estúdio. Seguimos com muitos clássicos e alguma novidade também.

0: estúdio, 5 e 21, 22 graus.
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0: Estúdio 5 e 53, 20 graus.
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0: Estúdio 6 e 2, 19 graus.
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1: Boa noite! Ótima noite de quarta-feira. Seguimos por aqui com as melhores músicas do seu rádio sempre. 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

0: Estúdio 6 e 16, 19 graus.
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0: O Ministério Público do Rio Grande do Sul reuniu na segunda-feira, 24 de agosto, representantes das defesas civis de Veranópolis, Cotiporã, Vila Flores e Fagundes Varela. O encontro, realizado pela Promotoria de Justiça de Veranópolis e conduzido pelo promotor Lúcio Flávio Mioto, teve como objetivo fortalecer a integração regional e aprimorar os planos de contingência para situações de risco e desastres. Entre os temas debatidos estiveram o monitoramento de áreas de risco, sistemas de alerta, obras preventivas, capacitação de voluntários, preparação das escolas e definição de abrigos temporários. Também foram discutidas medidas para proteção de pessoas vulneráveis, atendimento de animais em evacuações e integração com empreendimentos hidrelétricos da região. Entre as alternativas apresentadas está a possibilidade de instalação de um heliponto no aeródromo local, que poderia auxiliar em operações de resgate e outras situações de emergência. Os participantes reforçaram que a atuação conjunta entre municípios e instituições é fundamental para ampliar a prevenção e reduzir os impactos de eventos climáticos extremos sobre a população.
1: Estúdio 6 e 42, 18 graus.
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0: estúdio 6 e 59, 17 graus.
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0: Estúdio 7 horas, 17 graus. 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

0: estúdio 7 e 13, 17 graus.
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0: estúdio 8 e 16. 16 graus.
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1: 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Nova Prata se prepara para receber culturas de diferentes partes do mundo durante a 22ª edição do Festival Internacional de Folclore, que acontece de quarta-feira, 2 de setembro, até domingo, 6 de setembro. Durante 5 dias, o município será palco de apresentações artísticas, competições, feiras e atividades de intercâmbio cultural. A programação reunirá mais de 500 bailarinos brasileiros e estrangeiros e contará com 16 grupos, sendo 8 internacionais, 7 locais e o anfitrião bailarino Lado Gaúcho. Um dos principais destaques será o Campeonato Mundial de Danças Folclóricas da FIDAF, competição que tem Nova Prata como única sede nas Américas. Neste ano participarão grupos da Espanha, Macedônia do Norte, Colômbia, Tchequia, Chile, Bulgária, Paraguai e Eslováquia, além da representação brasileira. Durante o dia, haverá apresentações gratuitas, feiras e competições de pares e duetos na Praça da Bandeira, enquanto os espetáculos noturnos serão realizados no ginásio Alcides Tarascon. Os ingressos custam entre R$ 20 e R$ 40, conforme a noite e o setor escolhido. E também haverá opção de ingresso solidário, mediante a doação de 1 quilo de alimento não perecível. O festival já foi eleito por 4 anos consecutivos o melhor do mundo pela FIDAF e é considerado um dos principais eventos culturais da Serra Gaúcha.
2: Estúdio 8 e 41, 16 graus.
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0: estúdio 8 e 55, 16 graus.
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